0: Maravilha! Arriba, adelante! Agora 6h24.
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0: E bota emoção nisso, hein? E lembrando aí os anos 90 na Gazeta FM. O grande sucesso na voz de Leandro e Leonardo, hein? Segura o coração agora, vem aí, Talismã na primeira.

Aí Rafa Garcia, a galera de Cuiabá para o Brasil. Participação da dupla Kleber e Cauã, maior sucesso aí, essa moda deles em Paradeiro. E lembrando aqui, Talismã, início dos anos 90 com a dupla Leandro e Leonardo e muito mais aqui nesta primeira parte do Gazeta Cowboy. Daqui a pouco temos Michel Teló, Victor e Léo, Zé Neto e Cristiano, tem o Daniel também. Teodoro Sampaio, tem você ouvinte legal do outro lado conferindo aí as melhores do sertanejo na Gazeta FM. No trânsito, no trabalho, já saiu do trabalho. Alô você agora, pegando o turno da noite, boa jornada aí, o pessoal que trabalha à noite, né? E a você indo pra casa descansar, uma noite tranquila aí. Muitas alegrias, muita saúde aí pra todos nós. E é isso aí, o pessoal do trânsito também, muita calma nessa hora aí, a hora do rush. Devagar e sempre, né, meu amigo? É isso aí. Tamo junto aqui na Gazeta FM, tá na Gazeta.

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8: Muito bem, agora 6h39, boa noite, galera do Chapéu, vem aí Michel Teló.

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0: Daniel aqui na Gazeta FM, daquele jeito, naquele modelo bem simplesinho. Aô, potência, 8 minutos para as 7.
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0: Felipe Ferrari.
2: Solta o peito e vem.
0: Diego Hernandes.

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